0: Bom, que é isso, não sabe, cara. Por favor.
1: Thanks everyone, Meg. The federal government is going to work out.